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0: também vai dizer que não tem.
1: Tá forte, me deixa entrar, sabe?
2: Bravo 4, 97, Bravo 3, 97. Bravo 4, 98, Bravo. 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